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3: Os olhos da comunidade internacional estão este fim de semana voltados para a Índia, que acolhe a 18ª Cimeira dos BRICS. A reunião acontece no momento de fortes tensões geopolíticas com guerras no Médio Oriente e na Ucrânia e numa altura em que o grupo procura afirmar-se como uma voz cada vez mais influente no chamado Sul Global. E para perceber o que está em jogo nesta Cimeira e o que poderá representar para a África, vamos conversar com Marco Vinícius de Freitas, docente da Universidade de Relações Internacionais da China.
4: O BRICS oferece para eles uma oportunidade que a União Europeia e os Estados Unidos não têm condições de oferecer. Porque, afinal, quando nós olhamos para os países BRICS, o que nós notamos é que todos os países entendem que o BRICS oferece uma oportunidade de acesso a mercados enormes e dão a possibilidade de um crescimento exponencial.
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0: E na Ucrânia, e numa altura em que o grupo procura afirmar-se como uma voz cada vez mais influente no chamado Sul Global. E para perceber o que está em jogo nesta cimeira, o que poderá representar para a África, vamos conversar com Marco Vinícius de Freitas, docente da Universidade de Relações Internacionais da China.
1: O BRICS oferece para eles uma oportunidade que a União Europeia e os Estados Unidos não têm condições de oferecer, porque afinal, quando nós olhamos para os países BRICS, o que nós notamos é que todos os países entendem que o BRICS oferece uma oportunidade de acesso a mercados enormes e dão a possibilidade de um crescimento exponencial.
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1: Está na companhia do Serviço de Língua Portuguesa de Canal África, a perspectiva africana que transmite a partir dos seus estúdios centrais de Auckland Park, cidade de Johannesburg, África do Sul. Eu sei que está nos acompanhando através do www.channelafrica.co.za ou então o nosso e o vosso canal favorito da DSTV 802. Prezados ouvintes, sejam todos bem-vindos ao melhor programa em África e no mundo lusófono com a Vossa Excelência da Música Africana e Lusófona. Mas antes, viremos os microfones para atualidades políticas do Serviço de Língua Portuguesa de Canal África.
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1: Saudações mais uma vez. O chefe de Estado angolano João Lourenço co-presidiu a cimeira dos chefes dos 5 países fundadores da Agência para o Desenvolvimento da União Africana, AUDA, NEPAD, realizada este sábado na cidade de El Alamein, no Egito. A reunião de alto nível serviu para homenagear os 5 países que há 25 anos tiveram a ideia de criar um mecanismo para responder de forma radical e coordenada aos profundos desafios socioeconômicos de África, nomeadamente África do Sul, Egito, Argélia, Senegal e Nigéria. O chefe de Estado moçambicano Daniel Chapo anunciou este sábado que acordou com o presidente norte-americano Donald Trump reforçar a cooperação em áreas estratégicas como minerais críticos ou combate ao terrorismo após encontro entre ambos em Nova Iorque. Na mensagem com uma fotografia dos dois presidentes nos Estados Unidos, à margem da 81ª Assembleia Geral das Nações Unidas, Chapo sublinhou ter abordado com Trump áreas de cooperação que os dois países já exploraram, com destaque para as infraestruturas no âmbito do 2º Compacto para Moçambique, através do Millennium Challenge Corporation e da Millennium Challenge Account, e para a saúde, ambos com financiamento dos Estados Unidos. O presidente da Guiné-Conakry, Mamadi Doumbouya, quer que controla o país após um golpe de Estado em 2021, concedeu um perdão presidencial ao líder da oposição, Mamadou Alio Ba, detido há 21 meses, que estava acusado de insultar o chefe de Estado. O indulto faz parte de uma onda de amnistias decretada na sexta-feira por Doumbouya por ocasião dos 68 anos da independência do país e que beneficiou outras 217 pessoas. Uma milícia etíope pró-governamental reivindicou esta sexta-feira a captura do aeroporto Mekelle, capital do Tigre, no norte da Etiópia, onde autoridades rebeldes deste estado regional perderam terreno nos últimos dias. Após meses de tensão, os combates no norte da Etiópia foram retomados a 23 de setembro, opondo o Exército Federal Etíope às forças da Frente de Libertação do Povo do Tigre, TPLF, grupo que governa de facto o estado fronteiriço com a Eritreia, e as milícias Fano do estado vizinho de Amara. Ponto final à página das atualidades políticas do Serviço de Língua Portuguesa de Canal África. Veremos agora a página ao Ritmos e Cultura.
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Ladies and gentlemen, senhoras e senhores, mamana, papai, sem mais nem menos, é o primeiro sábado do mês de outubro de 2026. Falta pouco, pouquíssimo mesmo para dezembrar. O Ritmos e Cultura está na casa e o palco está aberto.

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1: Olá, família! Hey, everybody! Olá, todo mundo que está a acompanhar o Ritmos e Cultura neste momento. Daqui fala Jordânia, uma cantora e compositora angolana. Estou com Jacob. Acompanhem o programa. Pegam as vossas pipoquinhas, os vossos suminhos e acompanhem, porque vocês vão adorar essa conversa. Um beijinho grande e um abraço.

Ora, calorosas saudações, fiéis ouvintes do Ritmos e Cultura. Hoje em linha com um dos maiores cantores e compositores de Moçambique, ladies and gentlemen, Calixto Ferreira in the building.

0: Boa tarde. Não sei como vocês estão aí, mas nós estamos bem, bem. Só com uma mudança de temperatura repentina. Mas está tudo controlado.
1: Calisto, agradeço imenso. Nós é que agradecemos porque as suas músicas... Oh, meu Deus! Oh, meu Deus! Oh, meu Deus! Estás mal mesmo.
0: Temos dado um tempo para recuperar as energias.
1: Mas Calisto, já fazes parte praticamente da loiça daqui do Canal África, dessa ABC, e já és parte da família. Fale-nos mais em torno do seu trabalho mais recente.
0: Estávamos naquele período de algumas obrigações nossas pessoais que tínhamos de vencer, né? É, para nós já há algum tempo já andamos com, como é que eu diria, passas um pescoço em cima, passa a expressão um pouco, essa modesta nossa, um pouco convencido, porque os nossos fãs conseguem nos manter com a autoestima lá em cima, por reconhecimento de fazer algumas músicas que eles gostam. Então, nessa pressão, desta fama de por vezes não conseguir decepcionar, porque a gente consegue ouvir isso sempre, acabamos já adotando esses prefixos. Então, nós estamos a tentar lutar ou levar um tempo. Eu tenho dito assim nas minhas entrevistas, eu não consigo fazer música em um dia. Então, acredito que para responder à pressão e não decepcionar as pessoas que nos gostam de ouvir, nós levamos esse tempinho que por vezes somos até pressionados por causa da demora. Aí, depois dessa altura de lançamento dessas duas músicas, Salomé e Nakupenda, e nós temos recebido ainda este para não parar, para não levar muito tempo. Talvez é uma parte da, acredito que é 25% de estratégia para fazer com que as músicas sejam bem recebidas. Graças a Deus, o feedback está sendo muito bom e só tenho de agradecer.
2: Olá família, aqui é a cantora Luqui, estarei com vocês no Ritmos de Cultura com o Jacob, então não percam por nada, vai ser incrível. Um beijo.
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Com o embaixador da música africana e lusófona, todos os sábados, das 20 às 21 horas. Nunca falha nada mesmo. E a ficar para trás, 20 Fingers, com o grande hit, Rivais. Mas antes disso, ouvimos o nosso, o vosso convidado de honra de hoje, Calixto Freira, com o seu mais recente hit, Salomé. Agora sim, vamos dar continuidade à nossa entrevista com o nosso convidado de hoje, diretamente da terra da Marrabenta, Calixto Freira.

0: Calixto, quando estavas a compor Salomé e Nakupenda, houve alguma inspiração particular que orientou essas músicas em específico?
1: Eu gosto muito de explorar, por vezes, um outro lado que nós ainda somos um pouco mais tímidos de conversarmos acerca. Não sei se diria que é um tabu, não sei se especificamente estaria certo nessa expressão, mas eu gosto de contrariar um pouco o amor na vertente de falar de algumas coisas que não são comuns de serem ditas. Então tem Salomé, eu costumo dizer assim, respondo às vezes, que Salomé é aquele mistério de entre, no meio de amante e esposa. Então tem Salomé, Salomé é igual, eu acho que Salomé não se compara. Então eu só quis trazer um gênero, um lado de relacionamento que fosse diferente dessas duas partes e que as pessoas não conseguem perceber, mas as pessoas nem imaginam, que por vezes até são descriticados, mas as pessoas nem imaginam o tão nos faz bem. Então eu acho que puxei um pouco mais desse lado por causa de algumas séries, algumas novelas que nós temos acompanhado em Raspão, e conseguimos talvez associar isso para trazer para as pessoas essa curiosidade, esse mistério, que foi a Salomé. Agora Nakupenda foi o que é? Nakupenda é por vezes quando nós nos metemos em alguns relacionamentos imaturos e que temos essa responsabilidade de carregar esse nosso relacionamento por esses dois lados para, eu diria, de uma parceira imatura que não consegue distinguir esse lado de envolver-se e respeitar esse lado do relacionamento. É basicamente, é um love, é um amor que dói, mas não consigo ficar sem. Então, é basicamente isso.

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1: Não faça nada.

Deus Pai, conversa com meu ex. 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Deus Pai, faz ele me esquecer. Eu prometi e eu sempre cumpro com a minha palavra, porque comigo é apenas pós-conversas, pós-músicas e sempre na perspectiva africana. A ficar para trás, diretamente de Angola, Seth Tans com Rosana. Mas antes disso, ouvimos Calixto Ferreira, diretamente da terra da Marrabenta, em Moçambique, com Naco Penda. Agora sim, fiéis ouvintes, eu sei que querem mais, mas nem tudo que é bom dura para sempre. Vamos agora à última parte da nossa entrevista com Calixto Ferreira.

0: Sabemos que a música é uma expressão muito pessoal para ti. O que esperas que os teus fãs ouvintes sintam quando ouvem as suas músicas? Há alguma mensagem ou sentimento que gostarias de transmitir?
1: Sabe, eu costumo dizer assim, é uma das coisas que me fez alinhar na arte, depois de algumas referências que a gente teve, quando tu escutas as tuas referências e tiras chapéu e dizes sim senhor, isso é diferente. Eu acho que um dos motivos que me fez fazer música foi o feedback que a gente conseguia dar aos nossos artistas, aos nossos ídolos. Parece que não. Eu fico muito satisfeito quando as pessoas conseguem, quando percebem o que a gente tenta trazer, porque nós temos esse, como artista, temos esse outro lado de ver as coisas, e eu tento não trazer de maneira muito clara, né? Então, quando as pessoas conseguem desatar isso e trazerem como as pessoas perceberam, por opções, às vezes, algumas visões relativas que... E por mais que os caminhos sejam diferentes, mas dando um fundo comum, as pessoas percebem, nós ficamos muito, mas muito gratos. Eu costumo dizer que a minha satisfação nas minhas composições é as pessoas darem aquele feedback e só de ter escutado a música e ter percebido. Eu me sinto muito, mas muito satisfeito. É muito gratificante. Eu acho que nós tentamos trazer... Por um lado, as pessoas dizem, questionam-me se é um lado que nós vivemos, é que só de tu existir estás sujeito a viver N coisas, passas por tudo, por mais que não seja diretamente, mas por parceiros, por coisas que a gente gosta, aquilo que eu já tinha referido, séria, e essas algumas telenovelas que conseguem trazer ou prever algumas coisas de dia a dia, você já se sente a viver. São coisas que nos ajudam a escrever, são coisas que nós, por um momento, que reforçam, que é a base das nossas composições. Eu acho que até falei muito.
0: Não, nada disso. Mas já estás na indústria musical já há bom tempo. Quais são os próximos passos do Calixto Ferreira? Tens novos projetos em mente? O que está a vir aí?
1: Nós nos baseamos muito por vezes, quando já temos aquela base que são, que como prioridade, que as pessoas exigem, né? Tipo, já fazes boa música, já fazes boa composição. Então, nós já temos isso. Agora, o que a gente quer fazer é divulgar ou trazer isso para além fronteira ou para mais pessoas, esse poder que a gente tem. Então, eu acho que essa máquina que nos falta, nós já conseguimos deter o que é esse poder de fazer música, trazer músicas boas. E nos falta esse outro lado dessa máquina, essa estrutura que nós, que graças a Deus agora estamos a conseguir trazer e montar. Algum feedback dessas músicas novas é resultado disso, dessa pausa por causa da estrutura que a gente tinha em falta. Nós estamos a mostrar isso para ver se andamos em paralelo, né? Para ver se as coisas acontecem de maneira diferente, não como de antes. De antes nós sabíamos que fazíamos, as pessoas conseguiam trazer isso, fazer com que a gente percebesse que fazia música boa. Faltava esse lado artístico, essa estrutura que faz com que as coisas funcionem. Então, por isso, antes de lançar essas músicas, fomos à procura desse lado da máquina que tem que funcionar, para depois pormos essas músicas como produto a andar. Então, estamos a fazer esse teste, graças a Deus, estamos a conseguir sentir uma percentagem positiva do feedback, que vamos deixar andar.
0: Vão deixar andar, mas Calixto, deixa-me confessar, porque eu não gosto de guardar mágoas, estou muito, muito machucado, muito zangado consigo, porque vieste a Johannesburg, fizeste um grande show e não convidaste o Canal África nem a SABC.
1: Opa, meu irmão, pá, eu peço mesmo desculpas, porque...
0: Só ouvi falar de amigos que estivemos com Calixto aqui, Calixto ali, e o Canal África SABC, zero. Jacob, zero. Quando que será o próximo show?
1: Foi o desconhecimento mesmo, depois foi o desconhecimento. Depois foi uma coisa muito engraçada. Ficamos tão surpreendidos com algumas músicas antigas, as pessoas a cantarem todas as músicas antigas. Eu até questionei o promotor, mas por que estás a me levar só agora, nesse período? As pessoas estão a cantar, estão a pedir até músicas antigas que lancei já há bastante tempo. Ela entrou depois em uns conflitos pessoais de alguns colegas nossos que se interviram e eu não quis falar basicamente nesse assunto. Mas foi uma coisa muito, mas eu fiquei muito, mas foi para mim foi muito bonito para saber que a comunidade nossa, dos outros cantos, do Palopes, essa coisa toda, aderiram e foi uma coisa muito bonita. Eu gostei muito. Talvez foi essa parte que da próxima vez eu tenho de me desculpar, tenho de me desculpar.
0: Alguma
1: Agora,
0: digressão à vista? Alguns planos?
1: para ir para ali, não. Para aí ainda não. Mas agora só estamos com de vista. Temos um investimento muito forte em termos de solicitações para a Europa. Para a Europa, sim. Agora aqui só estamos a avaliar as condições e para ver se fazemos isso.
0: Que assim seja, que tudo corra bem mesmo. Calisto, antes mesmo de eu deixar
1: Sim.
0: fugir, como seguir nas redes sociais e tudo mais?
1: Calisto Ferreira. Oficial acredito em todas as plataformas. Insta, é aquela coisa que por isso eu disse, essas plataformas eu nem tinha noção do impacto que tem. Sou recém mesmo chegado em algumas plataformas. É Calixto Ferreira mesmo oficial em todas essas plataformas, vocês vão ver ali.
0: Calisto, tradição do ritmos e cultura, seria um pecado eu deixar fugir antes mesmo que cantasse pelo menos uns segundinhos só para deixar o cheiro de quem é este homem aqui que Jacob tanto confia que não podemos passar um final de semana sem tocar as músicas dele aqui no Canal África.
1: Vamos ver se isso sai. Mas qual? Vamos ver. Ah. Vamos com.

Vamos lá adorar no Ritmos e Cultura. Infelizmente, chegamos a mais um fim deste que é o melhor programa em África e no continente berço da humanidade. Porque a senhora está-me a chamar agora em casa, está-me a perguntar, amor, onde estás? Amor, onde estás? Eu tenho que cumprir. O chão não é comigo. Ladies and gentlemen, senhoras e senhores, muitíssimo grato pela vossa companhia neste belíssimo sábado de calor, relaxado, gostoso, com a vossa excelência Jacob Wakanti Ntivani. Aquele abraço e até o próximo sábado, se Deus quiser.

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3: Os olhos da comunidade internacional estão este fim de semana voltados para a Índia, que acolhe a 18ª Cimeira dos BRICS. A reunião acontece no momento de fortes tensões geopolíticas com guerras no Médio Oriente e na Ucrânia, e numa altura em que o grupo procura afirmar-se como uma voz cada vez mais influente no chamado Sul Global. 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